0: isso aí, Zumaroto!
1: No Mistura de 3!
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0: Karim Gilmar!
1: Separa, meu amigo!
2: Sem moderação, amigo!
0: Sextou sem moderação!
2: No pelo, valendo, cê tá
0: valendo!
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0: Muito obrigado. Obrigado, BC. Obrigado, Camboriú.
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4: Você sabia que a corda é um dos utensílios mais antigos fabricados pelo homem? Em restos da Idade da Pedra, foram encontradas cordas feitas de fibras torcidas e reforçadas com um material resinoso. Os egípcios já as fabricavam de algodão, cerca de 3 mil anos antes da Era Cristã. Sem cordas, não poderiam ter construído as pirâmides.
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1: Ah, eu adoro esse programa! Estamos de volta com Alô, toca aí! Vai mandando ver, você é o patrão aqui!

0: É lapada dela, Brasília!
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3: Você sabe quantos planetas o homem conhece? Astrônomos europeus encontraram evidências de 8 novos planetas orbitando estrelas distantes, que se encontram a 140 anos-luz da Terra, desde o descobrimento do primeiro planeta fora do Sistema Solar. Em 1995, os astrônomos já encontraram um total de 43 corpos celestes na órbita de outras estrelas.
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0: Ah, eu adoro esse programa! Eita, coisa boa, estamos de volta, é rápido demais, né? A gente chega aqui, ó, com mais uma super sequência.
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0: Romário!
1: Encerrando a edição de hoje, dessa quarta-feira, que meiuca de semana. Que bom, hein, gente? Estar com você sempre aqui de segunda a sexta, com o nosso Alô Tocaí. Obrigado aí pela tua companhia, pela tua audiência. É, já sabe, né? Aqui a gente liga sempre em você e a gente volta amanhã na quinta com mais Alô Tocaí.
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4: Você sabia que o pisca-pisca das estrelas no céu noturno é causado por turbulências na atmosfera da Terra? Isso mesmo! A imagem de uma estrela é basicamente um ponto de luz no céu. Quando a atmosfera se agita, a luz emitida por uma estrela sofre um efeito de refração e é desviada em diversas direções. Por isso, a imagem da estrela sofre leves alterações de brilho e posição. Por isso que ela parece piscar.
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10: 21 horas e 50 minutos.

0: 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Vamos lá, começando mais um Alô Toca Aí, nessa quarta-feira abençoada, chegando o programa que você é o patrão, você manda e desmanda. Já tem gente aí, já, alô?
1: Aqui é Maria Lima, da cidade de Tabira, interior pernambucano, e ofereço as músicas a toda a minha família.
0: Obrigado aí pelo teu carinho, pela tua sintonia. 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
3: Oi, gente, tudo bem? Nós estamos chegando quarta-feira, quarto ou meio de semana. Tudo ótimo? Tudo beleza? Muito prazer. Eu sou o Cauê Bilharvas e a partir de agora tá começando o nosso programa, o nosso Mandou Bem, com muito sucesso e o seu pedido aqui na nossa rádio, né? Que beleza.
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0: Obrigado, gente.
1: Obrigado, Mari.
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3: Sucesso atrás do outro aqui no Mandou Bem. Já tem mais. Não saia daí. Não toque no seu rádio.
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3: Eita, coisa boa! Estamos de volta com o Mandou Bem. Vai mandando ver aí.
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6: É, história verdadeira, meu compadre.

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0: top demais essa sequência. Melhor ainda porque foi você quem mandou bem. Já já tem mais.
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0: Eita, coisa boa! Estamos de volta com o Mandou Bem. Vai mandando ver aí.
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0: Mandou bem, você ouvindo bem a nossa programação pra fechar com chave de ouro nessa delícia. E ó, o programa tá terminando, mas eu volto amanhã, hein? Quinta-feira nós estaremos aqui juntinhos com vocês. Beleza? Forte abraço, se cuida, beijos e até amanhã. Tchau!
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0: Oi, gente, tudo bem? Nós estamos chegando quarta-feira, quarto, meio de semana. Tudo ótimo, tudo beleza? Muito prazer. Eu sou o Cauê Bilharvas e a partir de agora está começando o nosso programa, o nosso Mandou Bem, com muito sucesso e o seu pedido aqui na nossa rádio, né? Que beleza.
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2: Olá para você, que bom estar contigo. A partir de agora, com Cidade Love, muita recordação, paixões que vão voltar a partir de agora, com mais uma edição do Cidade Love. Prazer enorme estar com você, a partir de agora, com Cidade Love, esse programa que é gostoso demais de ouvir. Sejam bem-vindos.

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3: 23 horas e 12 minutos.
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0: Muito boa essa sequência, uma melhor que a outra. Já já tem mais.
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0: Muito boa essa sequência, uma melhor que a outra. Já já tem mais.
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4: 0:12.
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0: Muito boa essa sequência, uma melhor que a outra. Já já tem mais.
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1: Olá pra você, que bom estar contigo. A partir de agora, com Cidade Love, muita recordação, paixões que vão voltar a partir de agora, com mais uma edição do Cidade Love. Prazer enorme estar com você, a partir de agora, com Cidade Love, esse programa que é gostoso demais de ouvir. Sejam bem-vindos.

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3: Meia-noite e 52 minutos.
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0: Muito boa essa sequência, uma melhor que a outra. Já já tem mais.
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0: Muito boa essa sequência, uma melhor que a outra. Já já tem mais.
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4: 1:52.
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0: Muito boa essa sequência, uma melhor que a outra. Já já tem mais.
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1: Olá pra você, que bom estar contigo. A partir de agora, com Cidade Love, muita recordação, paixões que vão voltar a partir de agora com mais uma edição do Cidade Love. Prazer enorme estar com você. A partir de agora, com Cidade Love, esse programa que é gostoso demais de ouvir. Sejam bem-vindos.

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3: 2:33.
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0: Muito boa essa sequência, uma melhor que a outra. Já já tem mais.
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0: Muito boa essa sequência, uma melhor que a outra. Já já tem mais.
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0: canção linda é essa, hein? Já já tem mais, depois do intervalo.
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4: 3:29.
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0: Muito boa essa sequência, uma melhor que a outra. Já já tem mais.
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1: Olá para você que estava aguardando o Cidade Love. Obrigado pela sua audiência. A partir de agora são 2 horas de muito romantismo na cidade. O Cidade Love reúne as belas canções para tocar no seu coração. Sejam bem-vindos.

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3: 4 horas e 15 minutos.
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0: Muito boa essa sequência, uma melhor que a outra. Já já tem mais.
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0: Que canção linda é essa, hein? Já já tem mais. Depois de...
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2: Oi, gente, prazer enorme estar com você a partir de agora, com mais uma edição do seu e do meu sertanejo clássico. As clássicas estão aqui, aumente o volume e vem comigo.
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0: Essa próxima canção a gente queria oferecer a todos os universitários que estiverem presentes aqui hoje. Essa é pra vocês!
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1: Segura aí, que daqui a pouco voltaremos com o Sertanejo Classic.
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1: Estamos de volta com as clássicas do sertanejo. Sejam bem-vindos.
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0: Jadson, muito obrigado.
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1: Com essas a gente encerra o Sertanejo Clássico de hoje. Fica com Deus e até...
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1: Oi, gente, prazer enorme estar com você a partir de agora, com mais uma edição do seu e do meu Sertanejo Classic. As clássicas estão aqui. Aumente o volume e vem comigo.
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3: Baiana bonita, Vila Eduardo.

0: agora vai.
1: Muito bom. 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

0: Essa próxima canção a gente queria oferecer a todos os universitários que estiverem presentes aqui hoje. Essa é pra vocês!
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1: Segura aí, que daqui a pouco voltaremos com o Sertanejo Classic.
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1: Estamos de volta com as clássicas do sertanejo. Sejam bem-vindos.
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0: Jadson, muito obrigado.
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1: Com essas a gente encerra o Sertanejo Clássico de hoje. Fica com Deus e até.
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1: Oi, gente, prazer enorme estar com você a partir de agora, com mais uma edição do seu e do meu Sertanejo Classic. As clássicas estão aqui, aumente o volume e vem comigo.
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Muito bom. 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

0: Essa próxima canção a gente queria oferecer a todos os universitários que estiverem presentes aqui hoje. Essa é pra vocês!
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1: Segura aí, que daqui a pouco voltaremos com o Sertanejo Classic.
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1: Estamos de volta com as clássicas do sertanejo. Sejam bem-vindos.
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0: Jadson, muito obrigado.
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2: 6:59.
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4: Então, galera, hoje é véspera de sexta, final.

0: Você que gosta de curtir sempre as melhores, a nossa produção preparou pra você, tá bom? As melhores do gospel, você curtindo aqui no Gospel Show, é claro. E abrindo a nossa primeira sequência, essa é top demais. Aumenta o volume.
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3: É o Gospel Show de volta na sua rádio. Aumenta o volume. Tá chegando música

0: rapidinho, eu tô de volta aqui no Gospel Show com muito mais pra você, hein?
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3: Tô de volta, seu amigo Alex Gouveia, trazendo mais uma sequência top demais aqui no Gospel Show.
4: Santo, ele está aqui, Santa Bárbara, ele está aqui. Vem, Consolador, vem. Levanta os seus braços, canta com o Pai, auxílio do céu, minha alma tem sede.

Levanta os seus braços agora e solta a sua voz no Espírito. Solta a sua voz em línguas, filho. Deixe o Espírito Santo rezar em você. Sim, você que nunca rezou assim, não tenha medo. Padre Jonas sempre nos disse nas na Canção Nova: não tenham vergonha, não tenham medo dos dons do Espírito Santo. Levanta os seus braços, solta a sua voz em línguas. Essa é a oração na qual o próprio Espírito Santo canta em nós. Essa é a oração na qual o próprio Espírito Santo canta em nós. Vem, Espírito Santo, nos batizar. Nos encha com a tua unção, Espírito Santo. Manifesta a tua glória nesse lugar. Derrama o teu poder, Espírito Santo. Que pessoas nasçam de novo aqui nessa noite. Que pessoas tenham um encontro pessoal com Jesus aqui, Espírito Santo, nesse momento. Que pessoas sejam libertas do vício, das drogas, como eu fui há tantos anos atrás. Que pessoas aqui que estão aqui porque caíram de paraquedas, porque a esposa chamou, porque a namorada chamou, porque o amigo chamou, que estão longe de ti, faz nascer de novo para a vida em Deus, Espírito Santo. Batiza, cura, liberta. Faz um exército surgir dos ossos secos, Espírito Santo. E se liberta do teu fogo.

0: Vem Consolador, sempre, todos os dias nós precisamos do batismo do Espírito.
1: Vem Espírito Santo de Deus.
0: Muito obrigado, Padre. Grande amigo de Aracaju, pra cá só pra cantar. Deus lhe pague, meu irmão. Deus lhe pague.
1: Obrigado. Obrigado. Uma alegria, uma honra. Meu irmão, meu amigo.
0: Tamo junto. Muito obrigado. Uma salva de palmas ao Padre Gilberto Carvalho.
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1: Você já ouviu aquele ditado, tudo que é bom dura pouco? Pois é, né? Fazer o quê?
2: 7:59.
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13: Uou, tô na área, bem-vindos, bom dia, bom dia, bom dia. É o show da manhã na área, J. Luna, sua boa comunicação. Vamos juntos, e você ligadinho, sempre com a melhor playlist musical, notícias, bastidores, tudo isso aqui. E você, o The Best, o melhor ouvinte? Chega mais, aumenta o volume, vem com as melhores. Show da manhã, tamo ao vivo e também com você. Chegamos, pessoal.
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0: Show da Manhã, muito, muita música boa. Show da Manhã, recheada de música boa, notícias, bastidores, você ligado, você participando, zapeando com a gente na programação do Show da Manhã. Já já vou trazer horóscopo, só vou ali tomar um cafezinho, uma aguinha e já venho com muito mais pra você. Só molhar a palavra. Já volto, segura aí, rapidinho.
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10: 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Bom dia.

0: façam muito barulho, senhoras e senhores. Glória Groove!
1: Um sorriso no pagode.
0: Ouça!
1: Tamo junto, Bruno. Obrigado,
0: lindo
1: sorriso.
0: Demais, lindo demais. 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
3: Sabe, Imperador.

0: gosta, faz barulho. Ai, ai, ai.
1: É o todo sucesso.
2: Esse é o seu Show da Manhã. Daqui a pouquinho eu tô de volta. JLu no comando e você daí na playlist também. Dá um toque especial, manda o seu som, a sua recordação, o seu passado, o seu sucesso. Já já vou trazer muito mais interações por aqui. Segura aí. Já volto.
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2: Opa, bom dia, voltamos. Você ligado com a melhor playlist publicitária e agora ao som da melhor música. É o Show da Manhã na sua companhia. Aumenta o volume aí.

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2: Guilherme Benuto, menos é mais. Matheus Fernandes.
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0: Obrigado, gente.
1: Obrigado. 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

0: 200 reais.
1: Prejuízo dobrado.
2: Esse é o Show da Manhã, incrivelmente ou incrivelmente programa pra você. Ótimo dia, bom trabalho, bom descanso aí naquela correria, tá curtindo a gente? Onde você estiver, vem com a gente fazer a diferença. Já já vou trazer o horóscopo pra você ligadinho no Show da Manhã. Fica aí, é VaptVupt, já volto.

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2: 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Bom dia, pessoal.

0: Faz barulho, linda. Faz barulho, meus amigos. Clayton.
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0: Alá!
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0: É, bebê. Bandica de Gilmar.
3: Mais uma vez.
0: Mais uma vez.

0: Valeu, Goiânia!
1: Você tá doido?
0: Você põe o Ícaro e Gilmar.
2: Obrigado, gente.
0: 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Tamo junto.
3: Esse é o seu show da manhã, recheado de muita música boa. De você, do melhor ouvinte do Brasil, dá um trabalho? Onde está? Me conte, dá uma zapiada aí. Daqui a pouquinho eu vou trazer mais participação e uma playlist que vai desfilar top pra você. Segura aí, show da manhã, volta já.

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1: 9:07.
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0: amanhã. 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
1: Luan Santana!
2: Esse bloco foi arrasador, é o show da manhã. Já já estão de volta com muito mais som pra você e participação também. E vou trazer o seu horóscopo do dia. Se liga, daqui a pouquinho tô chegando.

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9: 9:39.
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0: Uou, tô na área, bem-vindos, bom dia, bom dia, bom dia. É o show da manhã na área, J. Luna, sua boa comunicação. Vamos juntos, se você ligadinho, sempre com a melhor playlist musical, notícias, bastidores, tudo isso aqui. E você, o The Best, o melhor ouvinte, chega mais, aumenta o volume, vem com as melhores. Show da manhã, tamo ao vivo e também com você. Chegamos, pessoal.
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0: Show da manhã, muito, muita música boa. Show da manhã, recheada de música boa, notícias, bastidores, você ligado, você participando, zapeando com a gente na programação do Show da Manhã. Já já vou trazer horóscopo, só vou ali tomar um cafezinho, uma aguinha e já venho com muito mais pra você. Só molhar a palavra. Já volto, segura aí, rapidinho.
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11: 9 horas e 59 minutos.
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0: Você está curtindo Forró Mania. Por aqui só música boa pra você dançar. Não sai daí, eu volto já.
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0: E você sabia? O futevôlei foi criado no Brasil, na cidade do Rio de Janeiro, na década de 1960. Nesse período, o país passava pela ditadura militar e havia sido instaurada a proibição da prática do futebol nas praias da cidade carioca. Para driblar a proibição e escapar da vigilância da polícia militar, os jogadores da praia começaram a praticar o voleibol, que era permitido por ser jogado com rede e em uma área demarcada na área, mas usando os pés. Em 2003, aconteceu o primeiro campeonato mundial de futevôlei em Atenas, na Grécia. Atualmente, existem campeonatos e ligas de futevôlei em todo o país e também no exterior. Países como a Argentina, Portugal, Holanda, França, Inglaterra e Tailândia são praticantes da modalidade.
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1: Mania! Já voltei trazendo pra você muito mais sucessos aqui na programação do Forró Mania. Programa este feito com muito carinho pra você poder dançar, curtir, se alegrar. Afinal de contas, música é isso, né? É alegria, é agitação. Então aumenta o volume que agora tem mais som.
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0: Forramania de hoje chegando ao fim. Obrigada a você que apreciou essa programação musical incrível com o melhor do forró. Espero que tenha gostado. Um beijo grande pra você e até amanhã com mais um Forramania.
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1: 11 horas e 54 minutos.
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6: Olá, pra você eu desejo uma excelente quinta-feira, começando agora mais um Forró Mania, com a minha apresentação, locutora Patrícia Vieira. Que bom é levar pra você esta programação super animada, com o melhor do nosso forró. Seja você bem-vindo, bem-vinda. Forró Mania de hoje está no ar.
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0: 12:59.
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2: Então, galera, hoje é véspera de sexta. Finalzão de semana tá quase chegando, hein? E tá começando por aqui mais uma edição do nosso Gospel Show pra você. Assim, nesse clima gostoso, muita alegria, muita música de qualidade. Pra você que gosta de curtir sempre as melhores, a nossa produção preparou pra você, tá bom? As melhores do Gospel, você curtindo aqui no Gospel Show, é claro. E abrindo a nossa primeira sequência, essa é top demais. Aumenta o volume.
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0: muito mais aqui na sua rádio.
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3: É o Gospel Show de volta na sua rádio. Aumenta o volume. Tá chegando música

0: rapidinho, eu tô de volta aqui no Gospel Show com muito mais pra você, hein?
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3: Tô de volta, seu amigo Alex Gouveia, trazendo mais uma sequência top demais aqui no Gospel Show.
4: Santo, ele está aqui, Santa Bárbara, ele está aqui. Vem, Consolador, vem. Levanta os seus braços, canta com o Pai, auxílio do céu.

0: Gilberto Carvalho da Canção Nova. Grande irmão de comunidade, peçamos o Espírito Santo.
1: Auxílio do céu, minha alma tem sede de ti.
0: Clame isso, anseio por tua água de vida.
1: Anseio por tua água de vida.
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Levanta os seus braços agora e solta a sua voz no Espírito. Solta a sua voz em línguas, filho. Deixe o Espírito Santo rezar em você. Sim, você que nunca rezou assim, não tenha medo. Padre Jonas sempre nos disse na Canção Nova: não tenham vergonha, não tenham medo dos dons do Espírito Santo. Levanta os seus braços, solta a sua voz em línguas. Essa é a oração na qual o próprio Espírito Santo canta em nós. Essa é a oração na qual o próprio Espírito Santo canta em nós. Vem, Espírito Santo, nos batizar. Nos encha com a tua unção, Espírito Santo. Manifesta a tua glória nesse lugar. Derrama o teu poder, Espírito Santo. Que pessoas nasçam de novo aqui nessa noite. Que pessoas tenham um encontro pessoal com Jesus aqui, Espírito Santo, nesse momento. Que pessoas sejam libertas do vício das drogas, como eu fui há tantos anos atrás. Que pessoas aqui que estão aqui porque caíram de paraquedas, porque a esposa chamou, porque a namorada chamou, porque o amigo chamou, que estão longe de ti, faz nascer de novo para a vida em Deus, Espírito Santo. Batiza, cura, liberta. Faz um exército surgir dos ossos secos, Espírito Santo. Não se liberta do teu fogo.

0: salva de palmas ao Espírito Santo. Vem, Consolador, sempre, todos os dias nós precisamos do batismo no Espírito.
1: Vem, Espírito Santo de Deus.
0: Muito obrigado, Padre. Grande amigo de Aracaju, pra cá só pra cantar. Deus lhe pague, meu irmão. Deus lhe pague.
1: Obrigado. Obrigado. Uma alegria, uma honra. Meu irmão, meu amigo.
0: Tamo junto. Muito obrigado. Uma salva de palmas ao Padre Gilberto Carvalho.
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0: E começamos mais uma quinta-feira com o pé direito no Show da Tarde. Estamos aqui, ó, pra animar a sua tarde e fazer você esquecer aquele estresse do seu dia a dia. Vamos junto nessa e mais um programa.

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0: Arretado nós também.
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3: 13 horas e 17 minutos.
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5: Estamos de volta pra você aqui ao vivo, hein? Com o seu show da tarde. Espero que todos estejam aí prontos pra curtir, pra aproveitar essa tarde aí empolgante ao som das melhores músicas. Ó, sem mais delongas, vamos nessa. Vamos tocar nossa primeira.

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1: Sorriso Maroto!
2: 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Meu irmão Pericão!
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2: Depois desse breve intervalo comercial, a gente tá de volta aqui com mais uma dose de música boa no seu Show da Tarde. Tá prontinho aí pra embalar mais ainda as melhores? E aí, tá prontinho pra ouvir aí somente as mais da tarde? Então se liga e vem junto com a gente. Tamo de volta aqui no seu Show da Tarde. 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
9: Voltamos aqui com você no seu show da tarde e já vamos dar aqui o play na sequência que envolve você, hein? Os hits mais incríveis, o que tá bombando lá fora, toca aqui na sua programação. O seu programa cheio de energia positiva.

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8: Volta aqui com mais uma seleção musical do seu Show da Tarde. Olha, prepare-se porque essa seleção promete. Você vai cantar, você vai dançar, você vai se divertir ao som dos hits aí do momento, hein?

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1: 14 horas e 17 minutos.
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3: Estamos de volta aqui com mais uma seleção musical do seu Show da Tarde. Olha, prepare-se porque essa seleção promete. Você vai cantar, você vai dançar, você vai se divertir ao som dos hits aí do momento, hein?

0: Fusion!
1: Ô, Pereira!
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2: Depois desse breve intervalo comercial, a gente tá de volta aqui com mais uma dose de música boa no seu Show da Tarde. Tá prontinho aí pra embalar mais ainda as melhores? E aí, tá prontinho pra ouvir aí somente as mais da tarde? Então se liga e vem junto com a gente. Tamo de volta.

Existe uma teoria que se chama 90-10, onde uma pessoa tem 90% daquilo que você procura em alguém, só que você foca naqueles 10% que falta. 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

0: Os 10% a gente deixa pro garçom, né não?
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2: Com tudo para mais um super bloco musical repleto de sucessos aqui no seu Show da Tarde. Ó, espero que você esteja animadão aí, hein? Pois estamos aqui naquele clima, daquele jeito, no pique, hein? Bora aumentar o volume aí porque músicas incríveis vão rolar a partir de agora.
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1: 14 horas e 59 minutos.
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6: Tá começando o Super Tarde aqui na programação da rádio. Bora aproveitar essa quinta ao máximo. Sobe o som e, ei, ânimo nessa quinta-feira aí. Começou.
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7: Entendi. Já que você decidiu seguir, também vou decidir.

0: Prioridade.
1: Não é por falta de tempo não, viu? Você só não tem prioridade.
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5: Você sabia que o café não é originário do Brasil? As primeiras mudas e sementes chegaram no Brasil no século XVIII, trazidas da Guiana Francesa por um oficial português. No começo do século XIX, ganhou interesse dos grandes proprietários, graças ao aumento do consumo na Europa e nos Estados Unidos. Na década de 50, o café ainda representava mais da metade das exportações, graças ao aumento do consumo na Europa e nos Estados Unidos. Na década de 50, o café ainda representava

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4: 15h25.
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1: Boa noite, agora foi?
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0: Fala que é, fala pra mim, vai.
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0: E ponto final na edição dessa quinta-feira aqui do Super Tarde. O programa já era e volta amanhã.
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4: 15 horas e 51 minutos.
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1: Tá começando o Super Tarde aqui na programação da rádio. Bora aproveitar essa quinta ao máximo. Sobe o som e ei, ânimo nessa quinta-feira. Ei, começou.
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2: Entendi. Já que você decidiu

0: Obrigado!
1: É, mas esse programa é bom demais, gente! É super tarde!
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2: Sabe-te, imperador, é som de paredão. O solo que vai ficar na sua mente aí, ó. Bora, baby boy, bota pra estralar.

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1: 15 horas e 59 minutos.
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3: Oi, turma! Estamos chegando com mais um Chega Junto! Vem, vem, vem no caminho! Eu te explico!
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3: Vamos lá então, nessa quinta-feira. Quinta-feira, sua linda! É, a partir de agora tem o Chega Junto, hein? Obrigado aí pela tua sintonia. Diego Ferrari do lado de cá e você do lado de lá, e a gente faz junto esse programa que é bom demais, hein? Aumenta o som, Chega Junto tá no ar.
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0: Simone Mendes.
1: Esqueça tudo, pagode de qualidade.
0: Que coisa linda, hein?
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0: Graças a Deus, Ferrugem!
1: É isso aí, chega junto, uma sequência melhor do que a outra, a gente volta já, não sai da sintonia.
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2: Voltamos com Chega Junto, chega pra cá, chega junto, é aqui ó.
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3: Sérgio Arnaldo e Mari Fernandes assim.

0: lo dejamos short.
1: Salve de palmas, Mercedes!
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1: Tudo na pagode!
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1: Isso é Chega Junto, minha gente! É só sucesso pra você! Não toque no seu rádio, a gente volta já depois do intervalo!
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2: Opa, de volta com Chega Junto.
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0: Marvila, senhoras e senhores!
1: Obrigada!
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0: Hoje não.
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0: Aí, olha, Júlio César Luan Pereira.
1: Valeu. Todo mundo ligado no Chega Junto.

0: Que beleza vocês estão hoje.
1: Faz barulho quem tá gostando do pagode aí!
0: Ai.
2: Valeu, gente. Essas são as últimas de hoje aqui do nosso Chega Junto, edição de quinta-feira. Fica triste não, tá chegando mais um líder aqui da cidade, a gente volta amanhã.
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8: 16 horas e 59 minutos.
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13: Alô, minha gente, quinta-feira. E aí, curte pagode, curte samba, curte remeleixo, curte bastante coisa boa nessa pegada aí. Eu, Kleber Salles, já tô chegando pra trazer o pagodaço aí pra você, pra levar até você, né, o nosso pagodaço, deixando a sua quinta-feira bem mais animada. Tenho certeza que você vai curtir. Se você não curte, ouve um pouquinho aí pra se contagiar também, porque é um ritmo que alegra o povão, que deixa todo mundo feliz da vida, e a gente vai curtir muito o nosso pagodaço a partir de agora. A primeirinha de hoje é essa daqui.

0: Pretinho.
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2: Vamos cantar Se Foi. Grupo No Sigilo da Vicuarejo. Nosso irmão, bora.

0: palma aí, se foi!
1: Ó, moleque!
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3: Oi, Marcelo! Que legal, hein? Muito bom, muito bom! Ó, mas o vovô é Francisco Peixoto mesmo. E a minha avó, minha mãe era Angelina Gomes. Sua avó, Angelina Gomes.

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1: E aí, tá curtindo bastante? Tá curtindo o nosso pagodaço? Tá requebrando, mexendo o esqueleto? Ó, uma parada rapidinha só pra você tomar uma aguinha, mas eu volto já já com mais músicas. Não sai daí!
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1: É, falei que a gente voltava rapidinho, né? Pagodaço de volta com o melhor do samba e pagode pra você. Aumente o volume, é mais uma sequência chegando aqui, ó.
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0: então. Galera, todo show que a gente faz tem uma música que a gente gosta de cantar ela uma, duas, três, quatro vezes no show. E eu queria saber se vocês autorizam a gente cantar Complicado mais uma vez. A gente pode cantar Complicado mais uma vez? Então eu queria pedir a todos vocês que cantassem bem alto, bem alto, bem alto, pra gente fazer esse vídeo rodar o Brasil amanhã, pode ser? Posso cantar com vocês? Vamos nessa então? Complicado.
1: Lodacato! Vamos cantar.

0: Faz muito barulho pra essa mulher, gente!
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1: Esse é o nosso pagodaço pra finalizar mais uma sequência aqui. Essa música aí é show, hein? Daqui a pouquinho tem mais sucessos. As melhores você confere com a gente no pagodaço pra você fazer aquela swingueira com a gente aqui. Eita, nós!
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3: E já estamos de volta aqui com o nosso pagodaço. E você vai curtir esse som aqui, ó. Escuta aí.
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1: Coisa linda.

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2: Tia Lu, fala pra ele. Ah, me doeu. Eu acho que não, cara, mas... Não acredito, cara, a gente é parceiro dele. Vamos lá, né? Pezinho, ó.

0: te abençoando com a relação, meu Deus. Sim, sim, sim.
1: Aí,
0: valeu.
1: Aí sim, hein?
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0: Obrigado.
1: Fechando mais uma super sequência aqui do nosso Pagodaço, gente. Valeu a sua audiência, valeu demais a sua companhia. Foi maravilhótimo, viu? Estar junto com você aqui no nosso programa. E amanhã tem mais. Amanhã eu volto para trazer mais swingueira, mais pagodeira aqui no nosso Pagodaço Aço Aço. Um abraço e até amanhã. Tchau, tchau, hein?
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10: 17:58.
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1: Alô, minha gente, quinta-feira. E aí, curte pagode, curte samba, curte remeleixo, curte bastante coisa boa nessa pegada aí. Eu, Kleber Salles, já tô chegando pra trazer o pagodaço aí pra você, pra levar até você, né, o nosso pagodaço, deixando a sua quinta-feira bem mais animada. Tenho certeza que você vai curtir. Se você não curte, ouve um pouquinho aí pra se contagiar também, porque é um ritmo que alegra o povão, que deixa todo mundo feliz da vida, e a gente vai curtir muito o nosso pagodaço a partir de agora. A primeirinha de hoje é essa daqui.

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1: 17:59. Confira a partir de agora na sua rádio Alimente-se Bem. Dicas para o seu dia a dia para você levar uma vida muito mais saudável. 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
2: Vá à feira. Coloque na sua rotina o dia de ir às compras na feira. Além de ser uma atividade agradável, o hábito de ir à feira possibilita conhecer melhor a época de cada alimento e ajuda a variar o cardápio, escolhendo sempre alimentos frescos. A diversificação da dieta é fundamental para o bom funcionamento do organismo.
1: Você acabou de ouvir Alimente-se Bem. A qualquer momento, a gente volta com mais dicas para você.
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14: Que prazer imenso estar contigo. Vamos com a aglomeração musical na área. Johnny Crazy com a melhor playlist musical no Você Quem Manda. A sua melhor programação é aqui, Você Quem Manda na parada, turma. Aumenta o volume, ótimo dia pra vocês.
13: Aqui.
15: Aí, meu compadre, vou falar pra ela agora.

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1: Oh, mais um bloco legal no Você Quem Manda, você ligadinho com a gente. Que bom estar compartilhando com as melhores e você participando, compartilhando o seu gosto musical com nós aqui. Você Quem Manda é o seu programa preferido. Valeu, pessoal, pelo app, pelo site aí. Valeu, turminha. Ótimo dia pra vocês. Obrigadão pelo carinho, pela audiência. Você Quem Manda, volta já já.
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1: 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Você Quem Manda? Ah, mais um show de programação pra você. Tá de boa agora, tranquilinho, naquele cochilinho. Pelo fone? Ah, tá curtindo a gente pelo app? Muito bom, prazer estar falando contigo, mandando as balas. E participa aí, marca o zap zop nosso e zapeia pra gente tocar o seu som. Que tal? Vem nessa.
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11: Alguém apaixonado aqui em Cuiabá hoje? 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

0: Vindo de Rio de Janeiro!
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3: Que bom é você quem manda. E por quê? Você recebe zap zap, pessoal fica: nossa, recordei há 15 anos atrás, minha adolescência, essa de 25 anos, essa de 23. Oh, o pessoal é bem, tá bem na cabeçola aí, viu? Muito bom estar contigo. Você quem manda, volta já, já. Break, cadê o cafezinho? Já tão mortando.
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2: E aí, tá curtindo a programação do Você Quem Manda? Vambora, hein? Vamos pra cima. Chegamos com mais um bloco incrível. Chega mais, aumenta o volume aí. Na curtição total, é o melhor programa. Manda o seu alô, sua canção, pede aí. Pois você manda em nossa programação. Tô aguardando o zap zap aqui da número 1, hein? Manda!
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